0: 9 e 10.
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0: 11h55.
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0: Meia-noite 26.
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1: Obrigado, irmãozinhos.
2: 8:14.

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0: Muito obrigada.
1: Obrigada.
2: 8h36.
0: Já vi que vocês vão sair daqui tudo louco hoje, viu?

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0: 8h45.
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2: O programa Memória Institucional da Universidade Estadual do Tocantins reuniu diretores dos campus da Unitins, coordenadores de cursos, representantes da Universidade Aberta do Brasil e do programa Tô Graduado para debater iniciativas voltadas à preservação e valorização da memória institucional da universidade. 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

0: Obrigado, Diego. Vitor Hugo.
1: Obrigado, Bruno Marrone, por aceitar o convite e cantar essa moda linda com a gente.
2: Alô, meninos. Sucesso pra vocês.
1: Ô, moçada.
3: Obrigado a vocês, viu?
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0: 9h45.
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1: Olá, apaixonados pelo rádio, tudo bem? Bem-vindos a mais um programa Voz do Tocantins, que começa a partir de agora em mais uma edição. Edição de terça-feira. Hoje é dia 4 de agosto de 2026. Que bom que você está aqui com a gente. Obrigado por nos acompanhar. Obrigado por nos ouvir, por reservar um tempinho aí da sua vida para estar nos acompanhando. Seja em casa, seja no carro, no trânsito, né? No campo e na cidade, o rádio sempre tem voz e vez. E é isso aí. Faltam 149 dias para a chegada de 2027. A data é comemorativa. Hoje é dia do padre. Ao padre que nos acompanha, ó, o nosso obrigado por tantas coisas, pelas preces. Obrigado pelas intervenções, obrigado pelos casórios, obrigado pelas rezas, enfim, tanta coisa que o padre proporciona às famílias. E é isso aí, valeu pela existência, estamos juntos. Sejam felizes, padres brasileiros. Estou aqui com o Kojak e a Adriele. Kojak, bem-vindo. Adriele, bem-vinda mais uma vez.
2: Olá, Ataíde Rodrigues, Adriele Michelin, irmãos tocantinenses, chegando nessa terça-feira abençoada, o dia ensolarado, ventos em todas as regiões do estado do Tocantins. Céu está claro, visibilidade está boa, e a partir de agora falamos aqui direto dos estúdios da Farcom, em Paraíso do Tocantins. E neste momento eu convido vocês para chegar para pertinho do rádio, aumentar o volume, porque está no ar o programa da família tocantinense, A Voz do Tocantins. Olá, Adriele, ótima terça para você.
3: Olá, Kojak, Ataíde, excelente terça-feira para todos nós.
1: Seguimos agora com as principais manchetes do dia.
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1: Aqui com o AF Notícias, Irajá retira nome da convenção do PSD, critica trabalho de Laurês e pede intervenção nacional.
2: Olha, passageira denuncia importunação sexual em ônibus e Polícia Rodoviária Federal prende suspeito da BR-153. Isso na região sul. O AF Notícias destaca essa reportagem.
3: E com G1 Tocantins, polícia identifica indícios de violência na morte de uma criança de 3 anos.
1: Lá em Alvorada, casal surpreende e chega ao próprio casamento com paredão de som e caminhonete cheia de bebidas. Afirmou surgiu.com.
2: E ainda o 5º Constitucional Tribunal de Justiça do Tocantins tem importante missão em momento de renovação. É o que destaca também o Jornal do Tocantins.
3: E ainda com João Tocantins, homem invade casa de idosas, oferece cannabis e ateia fogo em objetos.
1: Aqui com o Norte, ciclista de 72 anos morre após ser atropelado por carro em rodovia.
2: Olha, notícias de Brasília, porque nós estamos no período eleitoral. Urna eletrônica é patrimônio da democracia. Foi o que afirmou aí o presidente do Tribunal Superior Eleitoral, Nunes Marques. Isso é destaque do Correio Brasiliense.
3: E com Conexão Tocantins, rede municipal de urgência e especialidades supera 103 mil atendimentos.
1: Essas e outras a partir de agora.
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1: Olha, um bom tema para um debate salutar hoje aqui neste programa, né? Até falávamos em programas passados aqui, debatíamos sobre alguns momentos críticos vivenciados pelos membros do PSD aqui no Tocantins. São eles, Laureis Moreira e Irajá Silvestre Abreu. Irajá muito se aproximou de Laureis. Laureis que estava no comando da máquina pública do governo do estado. E em algum momento eu até explanei neste microfone, para quem se recorda. Para quem pensava que o Irajá estava morto politicamente, se enganou, porque ele tendo o governador do seu lado, as coisas mudam. Pode ser aí um dos senadores novamente mais bem votados do Tocantins, e está na cola do governador. Aí o tempo passou, muitas decisões foram tomadas por Laureis e Irajá ali junto, até que sai uma liminar, uma decisão que colocou de volta no governo do estado o titular, aquele que foi eleito para ser governador, juntamente com seu vice, que é o Laureis Moreira. Com esse regresso, com essa volta aí do Vanderlei para o governo, automaticamente, Laureis volta a ser apenas, entre aspas, o vice-governador. Com essa volta, houve a volta de cargos tirados por Laureis Moreira. O próprio Laureis foi tirado do palácio, né? Vocês se recordam que o Vanderlei criou um espaço fora do palácio para o vice-governador.
3: Que deu uma grande polêmica, né?
1: E a justiça mandou voltar porque ele foi eleito para ser o vice-governador. E o vice-governador tem que ficar no Palácio Araguaia. Aí, nós noticiamos recentemente um bafafá que aconteceu lá. Com essa questão antes das convenções partidárias envolvendo Irajá e Laureis. E o que eu te falei naquele dia, Kojak? Eu falei assim, há um risco pro Laureis aí, você se recorda?
5: Isso.
1: Eu falei para vocês dois aqui. E o Kojak falou, quem que é mais importante lá em Brasília, para quem está lá, quem representa o partido e o próprio atual presidente da República? É um senador eleito e que ergue as bandeiras do presidente, ou é o vice-governador do Tocantins, que certamente não leva essa? Você falou isso, né, Kojak? Aí o pessoal está comentando que o Irajá está desistindo da sua candidatura ao Senado. Pelo contrário, eu não vejo isso. Há apenas alguns recados que ele destinou aí, através de uma carta à Nacional do partido, né? O que você acha que pode acontecer? Só recapitulando aquilo que eu falei, e te perguntando também, será que continua esse risco para o Laureis, então, e nada para o Irajá? Porque os dois estão no mesmo partido, e há uma salada, um misto de confusão nesse presente momento, antes mesmo da convenção partidária, né?
2: Olha, veja o detalhe, Ataíde e querida audiência. O problema do Irajá é o seguinte, porque não vai dar para se fazer uma intervenção em pleno processo de convenção do PSD, até porque o presidente, a nacional, a direção nacional, não vai ter esse tempo aí hábil, né, para fazer mudança na questão do partido. Agora, o que está acontecendo? Irajá deve ter conversado com o Kassab ontem e ele pediu provavelmente um tempo aí para fazer uma análise. Então, nesse fato, o que está acontecendo? O Irajá, entendendo que com a entrada de Paulo Maluf, ou de Paulo Mourão, Paulo Maluf já aposentou, seu neto é candidato a deputado lá em São Paulo. Então, o que acontece? A preocupação, o senador Irajá tem afirmado que não tem medo de disputar a eleição. Mas isso é entre aspas, né? Porque esse fato dele agora ter falado para tirar todo o seu material, que ele não autoriza ninguém o seu nome para qualquer tipo de movimentação no dia de hoje, que é um pouco tardio, porque já foi feito todo o material fotográfico, né? Tá aí, os telões, essa coisa toda. A preocupação do Irajá, que ele tem afirmado que não tem medo de disputar a eleição, minha querida Adriele, querida audiência, é o medo Porque veja bem, quando ele anunciou a Ivete Lima, né, ele até anunciou, também ele relatou que pode ser também preconceito, porque ela é uma mulher negra, ela é uma enfermeira, enfim. Então são detalhes aí que ele estava afirmando que pode ser isso também, racismo, né? Mas não é, não. É simplesmente porque a Ivete, ela não ia. O Irajá não ia correr nenhum risco de dela passar dele na questão da votação. Agora o Paulo Mourão, sim, já preocupa, porque o mesmo segmento de votos do Irajá é o mesmo segmento do Paulo Mourão, viu, Ataíde? Então, é esse aspecto aí que vê o descontentamento com o senador. Mas, como o senador é o detentor do mandato, ele é candidato automaticamente à reeleição, ele não vai ter que passar pelo crivo do partido. É sabido por todos que o Paulo Mourão é um petista radical e raiz, né? E automaticamente o Partido dos Trabalhadores pode rever essa situação, porque assim como tem muitos membros que apoiam o presidente Lula lá dentro da chapa da Dorinha, eu não vejo nenhum. Mas só que agora, com a realização de hoje da convenção, com todas as atas, né? E o PT declarando a coligação com o PSD, aí vai ficar mais complicado para o Irajá. Mas eu acredito que essa segunda vaga vai ficar aí aberto, né? O que o Irajá não quer é o Paulo Mourão, porque ele sabe que os votos do Paulo Mourão são o mesmo segmento do Irajá.
1: E é por este motivo que ele indicou a Ivanete. Lá,
2: justamente.
1: Né? E a convenção está marcada para hoje.
2: Está hoje. Aí...
1: Chegou a informação para a gente aqui via Gazeta do Cerrado que Laureis afirmou que qualquer tipo de material de Irajá será retirado da convenção de hoje.
2: Então tá aí.
1: Tá? Então se tem lá um adesivo, um cartaz, um LED com aquela imagem do senador Irajá, hoje não vai ter isso nessa convenção. Né?
2: E o vídeo também que Kassab gravou pra reiterando o apoio também Irajá, vai para as Kikuê também, né? Sim. Então, quer dizer, aí eu fico olhando, Ataíde. É lógico que política é um jogo, né, Adriano? Você não pode. É porque eu já vi hoje matéria aí do próprio ex-senador Ataídes Oliveira afirmando que já está em terceiro lugar, viu? É complicado, né? Então, eu, veja bem, se fosse uma briga lá dentro da coligação da Dorinha e do Vicentim, aí eu poderia até analisar que pô, o caso serve, você tem que, né? E as convenções são amanhã, tinha que rapidamente resolver o problema. Mas como é hoje, essa coligação, eu vejo a chapa do Laurinho até com dificuldade para fechar a nominata, viu, Taíde? Então, é bem complicado, porque, veja bem, se o Irajá for fazer a campanha solo, então o Laurinho só vai ter o Paulo Mourão como candidato a senador, nesse mesmo modus aí do Vicentinho, só com apenas Alexandre Guimarães. Então, tudo isso pode acontecer, viu, Ataíde? Agora, o que eles têm que conversar é o seguinte: o Paulo Mourão é bem conhecido aqui na região, Porto Nacional, Cristalândia, sua terra natal, mas o Irajá, ele alocou recursos para as principais cidades aqui do estado, e muito. Só para você ter ideia, para Paraíso, foi mais de 40 milhões de reais. Então, quer dizer, ele tem que cobrar desse prefeito que ele levou recurso para ver que se esse prefeito transfere voto, porque ele levou para Gurupi, Porto Nacional, Paraíso, Araguaína, os principais colégios eleitorais, ele levou muito recurso. Então ele tem que cobrar desse prefeito para que esse recurso, o retorno seja votos agora nesse momento. Agora, eu confesso para você que essa preocupação do Paulo, do Irajá com o Paulo Mourão isso aí não vira não, viu, Ataíde? Porque o Paulo Mourão, ele lançou a candidatura dele já por último, veio do processo fora da mídia há muito tempo, né? Com exceção de gravando lives aí para a internet, mas isso não repercutiu nada. É porque a internet é um instrumento muito importante, mas tem uns candidatos que não surte muito efeito. Não sei se vocês concordam comigo. Agora, essa questão de o Irajá recuar e não sair senador, isso é praticamente impossível, porque o camarada está aí no exercício do mandato. É, ele vê aí a chance, porque voto da esquerda aqui, tá aí, para o Senado, só tem para Irajá. Quem vota na esquerda não vota na direita, né? Automaticamente esse voto vai para quem? Quem vai votar para senador? Ainda dá o luxo ainda de poder... É, o camarada aqui, aquele mesmo que é esquerdista, ele não vota em candidato à direita. Ele só vai votar um voto, né? Então, quem votar, quem é o da esquerda que vota do Irajá, vai ficar com a vaga livre, né? Sim. Poderia escolher outro, mas os caras da esquerda não votam na direita. Assim como também o da direita não vota na esquerda. Então, tá aí. É o Irajá...
1: A essa hora ele está mexendo nos pauzinhos, até porque a convenção é daqui a pouco.
2: Às 16 horas.
1: Ele deseja uma intervenção de Kassab, a nível nacional, representante do PSD, na tentativa de que, certamente, o Paulo Mourão não seja o indicado do partido ao Senado, e sim Ivanete e Irajá. Né? Agora, o que o Kassab vai decidir, daqui a pouco pode surgir alguma notícia nova, antes da convenção. Está marcada, tem um local, é na ATM, é?
2: ATM.
1: Hoje na ATM, tem um horário já, você sabe.
2: 16 horas.
1: Pronto, até as 16 horas, alguma novidade pode acontecer ou nada. O rito pode seguir de acordo com o que o Laureis Moreira deseja.
2: Né? Para encerrar esse assunto, Ataíde, vou te fazer uma pergunta. No tempo áureo do saudoso Siqueira Campos, esse acontecimento teria acontecido, Thaí?
1: Ele já teria resolvido tudo, aqui mesmo.
2: Aqui mesmo, né?
1: E talvez debaixo de um pé de manga por aí.
2: Né? Com certeza, né?
1: É esse aqui o candidato, esse aqui vai, esse aqui não vai, e vamos para cima, e acabou.
2: Isso demonstra o quê? Que Tocantins ainda precisa de líderes, né, Thaí? Os líderes ainda não têm essa tutela de poder barrar uma candidatura, ou, evidentemente, escolher aquele que a gente vê com a possibilidade de se eleger. Aliás, eu nunca vi tanta confusão com relação a duas vagas de senador aqui no Tocantins, viu, Thaí? Outra notícia também que eu li hoje lá do estado do Paraná, viu, André? É do seu Estadão.
3: Sim.
2: É que o ex-senador Álvaro Dias, está filiado no MDB, lidera as pesquisas para o Senado. Ontem ele afirmou que está tirando do seu time de campo, viu, Thaí? Justamente porque ele faz parte da base... do governador Ratinho Júnior. E ele disse que não viu nenhum esforço do grupo político, né? Porque ele disse que ele não vai satisfazer seu ego só porque está liderando as pesquisas de uma vaga para Senado. Ele quer o engajamento do grupo político. Então, em razão disso, ele anunciou que irá. Que eu acredito que é um dos grandes nomes da política nesse país ainda, viu, Thaíde? Álvaro Dias, já vi, acompanhei o trabalho dele e a outrora como senador da República, é um dos políticos ainda bom que nós temos aqui. É do mesmo tipo de Pedro Simão, viu, Thaí? Serve para você, Léo? Hã? Álvaro Dias e Pedro Simão, a história dele, você conhece, né? Já ouviu falar?
1: Não tanto assim como você, tá?
2: Então, gostaria que você fizesse aí uma apanhada de quem é Pedro Simão. Talvez um dos Sim. políticos mais corretos desse país. Se tivéssemos aí 80 Pedro Simão nesse país...
1: Seria bom, né?
2: Pelo menos 250 deputados do mesmo naipe de Pedro Simão, você ia ver esse Brasil no outro caminho, viu?
1: E olha, nessa onda de convenções, uma marcada para hoje, que é a de Laureis Moreira, ontem foi a vez de Ronaldo Dimas homologar, dizer sim também, a professora Dorinha com seu grupo político, que oficializou o seu nome, né? Ronaldo Dimas para o Senado Federal, e também de Vanderlei Luxemburgo. Então, a convenção do Podemos aconteceu ontem e aprovou as candidaturas ao Senado de Ronaldo Dimas, ex-prefeito de Araguaína, e Vanderlei Luxemburgo, empresário e um apaixonado pelo esporte que já vive no Tocantins há um período, em suas andanças por aí fala muito no fortalecimento do esporte, e vai tentar, sim, essa vaga aí de senador da República, vai caminhar com Dorinha, Ronaldo Dimas, Vanderlei Luxemburgo. O evento contou com a presença do prefeito de Palmas, Eduardo Siqueira Campos, do ex-governador Sandoval Cardoso e do deputado federal Thiago Dimas, que buscará sua reeleição, dentre outros líderes tocantinenses. Então, à medida que as convenções vão acontecendo e são programadas, nós vamos divulgando aqui no seu rádio. Fique tranquilo que o nosso objetivo é informar.
2: O Novo também realizou sua convenção ontem, viu, Ataíde? O Novo, partido de Ataídes Oliveira.
1: Como foi?
2: Ele é o candidato, né? Ele também escolheu dois militares, uma sargenta, né? Tenente da PM, Rosineia, e um do bombeiro militar para ser o candidato ao Senado, viu? A gente vai trazer esses apanhados. O mais correto é para fechar tudo, né, Ataíde? Na quinta-feira a gente traz todos os nomes, porque foi o tempo que já realizou todas as convenções, não é isso?
1: É isso aí.
2: Então tá aí, ó. O Podemos, dois candidatos ao Senado. O União Brasil é um candidato ao Senado, que é Carlos Henrique Amorim. O PL, um candidato ao Senado, Eduardo Gomes. O Republicano, um candidato ao Senado, que é Eli Borges. O MDB, um candidato ao Senado, que é Alexandre Guimarães. Já foram quantos aí, André? 2, 3, 5. Mais um, 6. Quantos que é? Tem a Irajá, 7.
1: Paulo Mourão.
2: 8. Quem mais?
1: Luxemburgo.
2: Não, já contei Luxemburgo.
1: Ronaldo Dimas.
2: Ronaldo Dimas, 2.
1: Alexandre Guimarães.
2: As principais coligações já tá com
1: Eduardo Gomes.
2: Já tá com 7.
1: Gaguinho. Já falou também?
2: Já.
1: Olha,
2: a chapa da Dorinha tá com 5. A chapa de Vicentinho está com 6. A chapa de Laurence Moreira está com 2. Paulo Mourão e Irajá.
1: E o Laurence vai assumir, não. O Laurence vai declarar, né? Algo que já é público e notório, o seu vice, diferente de Dorinha, que não anunciou ainda, né? É o Coronel Silva Neto. Então, na história dos vices aí, alguns, por exemplo, né? Do Laurence será o Coronel Silva Neto, da Polícia Militar do Estado do Tocantins. Do Vicentinho é o atual presidente da Assembleia Legislativa. E falta também... O Ataídes divulgou o seu vice.
2: Já,
1: né?
2: Já.
1: Falta também a professora Dorinha, que estão sondando o nome aí, mas costuma, Kojaki, lá na última hora surpreender todo mundo, e talvez nem é esse que eles estão pensando, que é o jovem Atos, né? Talvez lança ali para se criar uma especulação e tal, na hora lança um outro nome que pode ser uma grande surpresa. Geralmente isso acontece na política tocantinense, né?
2: Isso.
1: Mas é isso aí.
2: Então o assunto de política é só isso aqui hoje, né, Tem?
1: Pelo menos por hoje.
2: Por hoje, né? É. Vai falar mais de política, não é, né, André?
3: Só se for preciso, né? Por enquanto deu?
2: Se aparecer alguma novidade aqui.
3: Só se aparecer algo novo.
2: Cadê o nosso correspondente, Jornalista? Ele vai acompanhar essas convenções, Ataíde? Ele tem que fazer o corre, igual o Jackson Indy aqui faz, né? Dos Flash.
1: Tá fazendo.
2: Não é isso? Ele tem que fazer o corre lá, viu?
3: Agora é a hora, né?
2: A hora é agora. Ou é agora ou é nunca, né? É isso. E sou o candidato das cidades aqui pertinho, o Adriele. O seu slogan era esse. Ou é agora ou é nunca, viu, Ataíde? Então tá aí. Vamos que vamos, porque aqui a notícia não para. Aí, minha querida audiência, vocês estão vendo a gente batendo esse papo aqui. Aqui é o pinga-fogo sobre as eleições, porque é o que se comenta muito nas redes sociais de hoje para amanhã. Tem caravana aí que já está... O buzuzão já saiu, né, Thaís? Lá de Araguatins para amanhã, tem que sair hoje.
1: Essa turma que vai participar da convenção do Laurence, que vem lá de Araguatins, tem gente de Araguatins que vem. Já saiu de lá faz hora, umas 4 da manhã, né? É chão, meu irmão.
3: É chão.
1: Daqui lá tem chão.
2: E tem que trazer o frito,
1: Geralmente vem gente de todas as partes do estado, né?
2: A capital Palmas hoje e amanhã respira política, né?
1: Política.
2: Então vamos. Aliás, tem dois ministros aí, viu? O Wellington Dias, vai estar aí. E o ministro... Tem outro ministro aí, tá? Acompanhando essa... São observadores políticos, né, Thaís? Vamos ver.
1: Jorge André.
2: Eles vêm pra quê mesmo, Thaís? Pra chegar lá e falar pro...
1: Fortalecer o movimento.
2: Falar pro presidente. Como é que foi lá o ministro? Presidente, foi, né?
1: E o Wilson Dias. Jorge André. Esse Wilson Dias é o do desenvolvimento social da família e combate à fome. E o dos transportes, Jorge André, marcarão presença hoje no auditório da ATM, na grande convenção aí do Laurês Moreira.
2: Aliás, eu estou vendo só essas duas aí autoridades que presentam, porque, veja bem, não adianta, eu não vejo sentido lideranças, presidente de partido, representante, porque aquilo não vai render nada para os candidatos aqui, né, Thaís? Então, eu vi coligação aí anunciando nome de fulano, nome de Beltrano, e no fim não apareceu nenhum. Não é bom nem divulgar o nome, não é isso? Você concorda comigo, Léo?
1: Acontece.
2: O que é que eu vou fazer lá em Goiás, que eu voto aqui, pô? Né? Fica lá no seu cantinho lá e pronto. Né? Então é isso. Gente, de política é hoje. Vamos ficar notícias aqui, porque aqui a notícia não para. Tem correspondente aí hoje disponível, Thaí?
1: Ainda não.
2: É. Como é que tá lá aquele... Cadê o pastor Emivaldo Costa, da Rádio Palmeiras, de Palmeirante, né? Tem fato lá que tá acontecendo, viu, André? O que mais que tá sabendo aí, minha querida André? Alguma notícia importante?
3: É, notícia importante, mas ruim, Kojak. De acordo com o G1 Tocantins, a polícia identificou indícios de violência na morte de uma criança de 3 anos na capital, isso segundo o delegado. A Polícia Civil abriu um inquérito para investigar a morte de uma criança de 3 anos na capital. Segundo o delegado Eduardo Menezes, existe a suspeita de que a criança possa ter sido agredida pelo próprio pai, o advogado Igor Gustavo Veloso de Souza. Abre aspas, foi constatado alguns indícios de violência no corpo e a DHPP foi acionada e agora a gente está investigando para determinar se houve essa agressão. Se houve essa agressão, na verdade, um homicídio. Então, a gente vai aguardar inicialmente a confecção dos laudos, o laudo cadavérico, muitas informações importantes para definir se foi um acidente ou um homicídio. A morte foi constatada na segunda-feira. Segundo a defesa de Igor Gustavo, ele estava com o filho na área de lazer da residência quando percebeu que a criança estava na piscina em uma aparente situação de afogamento. Conforme a versão apresentada, ele retirou o menino da água, prestou os primeiros socorros e a criança voltou a reagir após expelir a água ingerida. A defesa afirma que, diante da melhora aparente, o pai deu banho no filho e o colocou para descansar. Ainda segundo o relato, na manhã de segunda-feira, Igor percebeu que a criança não respondia e não apresentava sinais vitais. A defesa afirma que, abalado e desorientado, o pai deixou a residência, mas depois se apresentou espontaneamente à delegacia. Comunicou o ocorrido, prestou esclarecimentos e entregou as chaves da casa para que os trabalhos da polícia pudessem acontecer. A defesa diz que ele foi ouvido e liberado pelas autoridades policiais, segue à disposição das investigações. Segundo a Secretaria de Segurança Pública, o pai da criança procurou a primeira central de atendimento da Polícia Civil durante a tarde da segunda-feira, ontem, para comunicar a morte. Familiares e testemunhas começaram a prestar depoimentos na noite da segunda-feira. Peritos realizaram exames no local e no corpo da criança para determinar a causa da morte e o horário em que, de fato, ela ocorreu. A Ordem dos Advogados do Brasil disse que acompanha o caso e aguarda investigações pelas autoridades competentes para o devido esclarecimento dos fatos. Agora é aguardar, né? O estranhamento é que tenha saído aí pela porta da frente, mesmo existindo uma suspeita desse potencial, caso que a gente esperamos, né? Esperamos em Deus que não tenha essa comprovação. Mas a gente tem visto todos os dias, em todos os estados, em todos os lugares, esse tipo de coisa acontecendo. Eu acho muito provável que, ao desenrolar dessa investigação, a gente possa tratá-lo como foragido, viu, Kojak? Achei uma... Não sei, analisando de maneira leiga, eu achei que precisava ele ter aguardado até sair esses exames aí em poder da polícia.
2: Com certeza, né?
3: Agora... Como é que a criança se afoga e você não leva para o... Ah, não, reagiu, tá bem. Não chama o SAMU, não leva para um hospital, não faz nada, coloca para dormir. Sei lá. Como mãe, meu coração fica muito entristecido em saber que saiu pela porta da frente e aguarda aí os esclarecimentos.
1: Um ciclista de 72 anos morreu após ser atropelado por um carro de passeio na TO-373, no quilômetro 323, no sul do Tocantins, na divisa com Goiás. Segundo a Polícia Militar, o acidente foi registrado por volta das 10 horas. O motorista permaneceu no local e prestou esclarecimentos às autoridades. Conforme relato do condutor, ele seguia pela rodovia no mesmo sentido do ciclista quando, durante uma manobra, acabou atingindo a vítima. O motorista afirmou que ainda tentou frear para evitar o atropelamento, mas não conseguiu impedir a colisão. Uma equipe de saúde foi acionada, porém o óbito do ciclista foi constatado ainda no local. A área do acidente foi isolada para o trabalho da perícia. De acordo com a Polícia Militar, o motorista estava com a documentação regular e foi liberado. A bicicleta da vítima foi entregue aos familiares. O corpo foi recolhido pelo Instituto Médico Legal, onde passará por exames de necrópsia antes de ser liberado para velório e sepultamento. A Polícia Civil investigará as circunstâncias do acidente. Aí o papel de responsabilidade desse motorista, né? O cara tá certo, tá... não tá embriagado, porque a primeira coisa que vem à cabeça...
3: Sim. É,
1: inicialmente, uma possível fobia, né? Ele tem um medo de uma espécie de linchamento por parte da população. Outro ponto que a gente imagina sempre é o álcool, combinando com a direção. Não foi esse caso. Ele atropelou sem querer, haverá uma investigação, claro. Apresentou a documentação, permaneceu no local, não sendo uma pessoa que agiu com... como que a gente fala aqui? Ele não omitiu, né? Não omitiu, não foi omisso. Ser omisso é praticar crime também, tá? Para quem não sabe. E é isso aí. É uma pena que esse cidadão, esse ciclista, né? Apaixonado pelo ciclismo, de 72 anos, morreu. Isso foi no dia de ontem, na TO 373. O nosso ato de fé e solidariedade cristã aqui aos familiares e amigos deste cidadão. Eu também sou fã do ciclismo, gosto. Há alguns meses não pratico, mas de fato fica aí o nosso chamamento público, o nosso pedido para que todos tenhamos muito cuidado e observe bem as rodovias onde você vai trafegar. A grande parte dos ciclistas, eles não pedalam somente no perímetro urbano das suas cidades, que também existe um risco, mas eles gostam de pegar as principais rodovias estaduais para fazer um pedal mais longo e tal, e acaba que ambos correm riscos. Então, preste muita atenção, veja o melhor horário. Não há proibição, então tomara que nunca surja nenhum tipo de proibição, porque nós temos o direito, né, de ir e vir, isso é constitucional. Mas assim, veja e reveja os horários para você praticar essa modalidade tão linda, com todos os cuidados necessários.
2: Daqui a pouco teremos a participação do Anderson Rodrigues, da Rádio Nova FM. Aliás, esse assunto ele não está trazendo aqui, porque ontem à noite aconteceu realmente um fato, né? Lamentável. A Polícia Rodoviária Federal prendeu na noite de ontem um homem de 35 anos, suspeito de cometer importunação sexual dentro de um ônibus interestadual na BR-153. Segundo a PRF, a ocorrência aconteceu por volta das 22 horas. Na ocasião, uma passageira informou ao motorista que o homem sentado ao seu lado passou a tocar repetidamente suas pernas e braços. Além disso, ele tentou abraçá-lo sem o consentimento dela. Para interromper a situação, a vítima mudou de assento. No entanto, conforme o relato, o suspeito insistiu em permanecer próximo dela durante a viagem. Em seguida, durante uma parada para a refeição, a passageira comunicou o caso ao motorista. Diante da denúncia, o condutor dirigiu o ônibus até a unidade operacional da PRF de Gurupi. Logo depois, policiais ouviram a vítima, uma testemunha. Em seguida, a equipe deu voz de prisão ao suspeito. Na sequência, os policiais conduziram o homem até a central de flagrante da Polícia Civil para os procedimentos legais. Enquanto isso, a equipe liberou a vítima, a testemunha e o motorista para seguir a viagem. Então tá aí, gente. O artigo 215A do Código Penal prevê pena aí de 1 a 5 anos de reclusão para esse crime, quando o fato não configurar a infração mais grave. Por isso, a orientação é procurar ajuda imediatamente. Nas rodovias federais, a população pode acionar a PRF pelo telefone 191. Já nas áreas urbanas, a recomendação é ligar para a Polícia Militar pelo 190 ou procurar a Polícia Civil, né? E especificamente e preferencialmente a DEANV, né? Então tá aí. Por fim, o serviço Ligue 180 funciona 24 horas por dia. Além disso, oferece acolhimento, orientação e encaminhamento às vítimas de violência. Então, quer dizer, o taradão sentado com a mulher, e a mulher não dando moral, e ele insistindo. A mulher saiu do seu assento, procurou outra poltrona, e o taradão seguiu a mulher. E aí, o ônibus parou para a refeição, viu, minha querida Adriele? E a mulher relatou, a vítima, ó, motorista, tem um tarado aqui dentro que tá me... É importunação sexual. Ô, motorista, não, pode ficar tranquilo. Vamos passar ali na PRF, vamos parar lá. E, evidentemente, que quando se para um ônibus assim, por livre e espontânea vontade do motorista, logo os patrulheiros vão para a porta do ônibus, né, Thaís? Para saber o que, que é realmente, se tem um passageiro passando mal, ou se tem esse fato que aconteceu ontem dentro desse ônibus, né?
1: O que, que é bom para tarado?
2: Tarado é se pode ir mororó.
1: Ó. Oh.
2: Né? Se pode ir mororó. Não é isso? Então tá aí esse fato que aconteceu aqui na capital da amizade. E esse camarada vai aí, que é de 1 a 5 anos. Ele vai ser liberado. Ele vai ficar, porque não foi... Só triscou na mulher sem consentimento. Insistiu em sentar perto dela. Né? Que coisa, que onda é essa, né, rapaz? Aliás, não é só aqui no Tocantins que tá acontecendo, não, viu, André? São Paulo... As concessionárias estão colocando vagão exclusivo para mulher, mas tem uns também que estão espaço desinformado, viu, André? Não, eu estou aqui porque eu nem sabia que era só para mulher. Isso porque ele só vê mulher lá, viu, Thaís? Uhum. Do Rio de Janeiro também, Salvador, porque foi preso um outro também porque estava com importunação sexual. E esse fato vem acontecendo. Será porque tem mais mulher? Está acontecendo porque tem mais mulher no Brasil, Thaís? Ou não? Não é por causa disso, não? É porque o que tem de mulher nesse país é... Só para você ter ideia, a mulherada, elas têm mais voto do que os homens aqui nesse país, viu, Thaís? Só para você ter ideia.
1: São mais mulheres, né?
2: São. E aí esse taradão lá de... Não sei nem de onde ele veio. Está preso lá em Gurupi, à disposição da justiça, né?
1: Está acontecendo por causa da taradez mesmo.
2: Isso,
3: né? Falta de vergonha.
1: Falta de vergonha. Não, os caras não têm medo de punição, né? E bom de se trabalhar leis rígidas para isso. As que existem não estão levando medo aos praticantes, infelizmente.
2: Olha, deveria levar. De acordo com o artigo 215-A do Código Penal, prevê a pena de 1 a 5 anos de reclusão, viu, André? Essa importunação sexual.
1: Já pensou se... tem gente que entende como grave, né, André? E até, questiona a gente do rádio por comentar às vezes... Entendendo que a coisa é gravíssima. Mas já pensou se o estuprador, o cara que é importunador, ele entender que se ele for pego, for comprovado que ele importunou, que teve a conjunção carnal, estuprou perante violência, se ele entendesse que se ele praticasse isso, ele ficaria sem a genitália dele, você acha que ele iria estuprar alguém? Dificilmente, né? É grave o que eu estou falando aqui, mas...
3: Mas
1: a cadeia não está resolvendo. O cara vai preso. Quando sai, ainda volta a praticar o ato. Há quem diz que são doentes mentais. Eu acho que não são coisa nenhuma, né? Tem gente que para usar, para fazer a defesa ao criminoso, ele inventa essas coisas. Não é doente, precisa de um tratamento e tal. Mas não é doente para estuprar, para praticar o crime lá contra a mulher. Né? Vulnerável, por sinal. Então é isso, é grave, mas eu preciso falar. De repente, se surgisse uma lei nesse sentido, castração química, por exemplo, sei lá, os caras teriam medo e as mulheres brasileiras, as mulheres do mundo, né, andariam livremente e elas iriam e voltariam numa boa, tipo assim, eu vou à igreja a pé e sozinha, porque não tem mais esse negócio de estupro. Mas não, elas vivem retraídas, com medo. Muitas com medo até do próprio marido em casa. Sim. Né? Imagina se não tem medo daquele que pode sair de dentro de um matagal a qualquer momento e estuprá-la. Então, são coisas que precisam ser pensadas e repensadas. É isso aí. Vamos para o giro de notícias? Lá de Gurupi, quem entra no ar para falar? Kojak.
2: É o Anderson Rodrigues, da Rádio Nova FM 104,9.
1: Bem-vindo, Anderson.
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5: Olá para você, sintonizado aí na sua rádio Farcon, ouvindo o programa Voz de Tocantins. Anderson Rodrigues, diretamente de Gurupi, trazendo notícia do sul e sudeste do Tocantins e norte de Goiás. Olha, um acidente com vítima fatal foi registrado na manhã dessa segunda-feira na rodovia TO-373, entre Araguaçu, no sul do Tocantins, e São Miguel do Araguaia, em Goiás, próximo à divisa entre os dois estados. E de acordo com as primeiras informações, a vítima é um ciclista de 72 anos que morreu ainda no local do acidente. Até o momento, as circunstâncias da ocorrência não foram divulgadas pelas autoridades, e equipes da polícia e do Serviço Municipal de Resgate estiveram no local para atender a ocorrência. A área foi isolada para a realização dos procedimentos periciais e demais medidas necessárias. O corpo da vítima será encaminhado ao Instituto Médico Legal e o caso deverá ser investigado para esclarecer como o acidente aconteceu. Agora vamos para Peixe. A Prefeitura de Peixe divulgou uma nota de esclarecimento sobre o abastecimento de água na comunidade do Novo Nilo. Segundo a administração municipal, o fornecimento emergencial por caminhão, pipa, continua sendo realizado sempre que há interrupção ou escassez no sistema local. A gestão informou ainda que a manutenção e a possível substituição da bomba da caixa d'água são de responsabilidade de uma empresa terceirizada, contratada regularmente, que também atende outros municípios da região. E de acordo com a prefeitura, o serviço do Novo Nilo será executado assim que a empresa concluir os trabalhos em andamento e estiver disponível para atuar no município. Outro ponto destacado foi a reunião realizada no dia 29 de julho no gabinete do prefeito, com a participação de secretários municipais e moradores da comunidade. No encontro foi formalizada a proposta de cadastramento e futura instalação de uma do hidrômetros, né, com o objetivo de regularizar e melhorar de forma definitiva o sistema de abastecimento da água na localidade. A Prefeitura de Peixe informou que permanece à disposição da comunidade para acompanhar as demandas e prestar novos esclarecimentos. Agora vamos para ocorrências policiais. A Polícia Militar apreendeu uma motocicleta com sinais de adulteração em Palmeirópolis, no sul do Tocantins. A ação foi realizada por equipes da Força Tática da 7ª Companhia Independente durante aí o patrulhamento pela Avenida Juscelino Kubitschek. Segundo a Polícia Militar, uma Honda Titan 125 foi encontrada estacionada em via pública, sem placa de identificação e com a chave na ignição. Durante a vistoria, os policiais constataram que a numeração do chassi estava parcialmente suprimida, sendo possível visualizar apenas os 4 números caracteres. Ainda conforme a corporação, o motor instalado pertencia a outro veículo e os demais sinais identificados também apresentavam aí indícios de adulteração. A motocicleta, que originalmente era vermelha, havia sido pintado de preto. Diante das irregularidades, o veículo foi apreendido e encaminhado para a Delegacia da Polícia Civil da cidade de Palmeirópolis, onde o caso está sendo investigado. Ainda na ocorrência policial, a Polícia Militar apreendeu uma motocicleta, deixa eu ver aqui, é a mesma informação, ou é outra, é a mesma, né? O pessoal aqui repetiu a informação, mas vamos para a última. Atenção, pais e responsáveis, o Corpo de Bombeiros Militar do Tocantins prorrogou o prazo de inscrições para o programa Bombeiro Mirim. Agora o cadastro pode ser feito até o dia 6 de agosto. O programa é voltado para as crianças e adolescentes de 10 a 14 anos e busca incentivar disciplina, respeito, amizade, cidadania, proteção e valores, contribuindo para a formação de jovens mais conscientes e responsáveis. A divulgação oficial do CBMTO destaca o tema disciplina, respeito e cidadania, formando cidadão e preparando heróis. Os bombeiros orientam as famílias a não deixarem a inscrição para a última hora e reforçam ainda que o projeto é muito importante, é uma ferramenta de educação, a convivência social e desenvolvimento pessoal para todos os jovens tocantinenses. Eu acompanho aqui o pessoal de Gurupi, é um trabalho bonito, viu? Então, para você de Gurupi região, faça aí a sua inscrição. Anderson Rodrigues, diretamente da Rádio 9 FM de Gurupi, para o programa A Voz do Tocantins.
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6: Alô, amigos da Farcom, alô, amigos da Voz do Tocantins, amigos da bancada, ouvintes de todo o estado. Aqui é Sandro Xavier trazendo as notícias, as informações que são destaque na programação da Rádio Estrela FM nesta terça-feira, dia 4 de agosto. Trago para vocês, amigos, as informações quanto às eleições de 2026 no estado de Goiás. Trazemos aí um breve relato sobre as definições. Movimentam intensamente os bastidores e os veículos de comunicação, definindo o cenário oficial para as eleições estaduais. De acordo com os prazos da Justiça Eleitoral, os partidos oficializam as suas chapas de olho no Palácio das Esmeraldas. O atual governador Daniel Vilela, que lidera as pesquisas de intenção de voto, sua grande convenção da base governista, já está marcada para o próximo dia 5. Ele conta com o apoio do ex-governador e pré-candidato à presidência da República, Ronaldo Caiado, e com uma robusta coligação de 11 partidos, incluindo o Podemos e o Mobiliza. A definição de vagas para vice na sua chapa continua disputada por nomes como Adriano Rocha Lima, José Mário Schreiner e o ex-senador Luiz do Carmo. O senador Wilder Moraes, do PL, teve a sua candidatura ao governo homologada em convenção estadual, realizada na última segunda-feira, dia 3. O bloco de direita ganhou forças com a indicação de Ana Paula Rezende, filha do ex-governador e ex-prefeito da capital, Iris Rezende, para a vaga de vice-governadora. E o apoio oficial do Partido Novo, que desistiu de candidatura própria. O senador e candidato pelo PL, Wilder Moraes, deu sinais durante a convenção realizada nesta segunda-feira de que espera a adesão de novas lideranças ao longo da campanha. Segundo ele, parte dos políticos que gostariam de estar ao seu lado ainda não declarou apoio por conta de perseguições. Mas quando vierem, serão acolhidos, disse ao falar sobre a possibilidade de ampliação do grupo político no decorrer da disputa. Em um outro momento do discurso, o candidato pediu que os apoiadores não se preocupem com as pesquisas de intenção de voto. Na maioria delas, vale lembrar que o Wilder aparecia em terceiro lugar. Ele rememorou a disputa ao Senado em 2022 para argumentar que os levantamentos podem não antecipar o resultado das urnas.
7: O que vocês precisam fazer, gente, agora? É a união da direita. Imagine vocês, eu passei também aqui agora. Quantas pessoas poderiam estar aqui agora? E não vieram, sabe por quê? Porque eles não entenderam ainda o projeto e por conta das perseguições. Mas vocês podem saber de uma coisa: eles não sabem o tamanho do projeto. No meio do caminho, todos vão vir, porque eles sabem que nós estamos certos. E nós não vamos ter mágoa de ninguém, não. Vamos receber todos eles conosco. Até porque, assim aconteceu comigo, na candidatura de Senado Federal, velho. Não preocupo com pesquisa, não. Isso aqui é a força da direita. Nós botamos um anúncio, cada um de nós postamos, e vocês vieram. Porque a partir de hoje, não tem como a imprensa dizer: ah, vai ser ou não vai ser? Será que vai? Vai não. Não, agora deixa agora toda essa narrativa por terra. Que nós temos hoje definido, nós somos candidatos ao governo estadual.
6: Já o ex-governador Marconi Perillo, que aparece às vezes em segundo, às vezes em terceiro lugar nas pesquisas, realiza sua convenção oficial, confirmando seu retorno à disputa majoritária estadual. Ele também não tem vice definido. Luiz César Bueno, do PT, a Federação Brasil Esperança, PT, PCdoB e PV, oficializou o nome de Luiz César Bueno para o governo estadual. A chapa conta com Carlos Mundim, do PDT, como vice e recebeu a adesão da Federação Pessoal Rede. Luciana Amorim, da Unidade Popular, confirmou chapa pura e independente, com Luciana para o governo, despontando como a única mulher na luta pelo Executivo Estadual. Até, meus amigos, esse é o principal destaque de hoje na programação da Rádio Estrela FM em Combinado Tocantins, trazendo a notícia direto da redação, Sandro Xavier, deixando um forte abraço aos amigos da bancada, aos parceiros da Farcom e aos ouvintes de todo o estado. Um grande abraço a todos, uma excelente terça-feira, até a próxima, fiquem com Deus.
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1: Já estivemos hoje no sul do Tocantins, em Gurupi, vamos além, né? Vamos até Alvorada. A gente costuma tecer críticas ao município devido aos fatos políticos envolvendo saúde, segurança pública e outras coisas mais da cidade. Desta vez, algo que não tem a ver com isso. É um casamento que chamou a atenção dos presentes, né? Um casal de Alvorada transformou a chegada ao próprio casamento em um espetáculo. A entrada com paredão

0: trânsito. Duas picapes, uma equipada com paredão de som automotivo e outra com a carroceria repleta de gelo e bebidas para os convidados. Carla e Victor estão juntos desde 2019. Desde o início dos preparativos, eles buscavam uma forma de tornar o casamento ainda mais especial e com a identidade dos dois. Segundo a nutricionista, o casal sempre gostou de som automotivo, por isso decidiu incluir essa paixão na comemoração. Além disso, a noiva explicou que pesquisou bastante antes da cerimônia. Que legal, sejam felizes e aproveitem bastante isso que vocês gostam. Alguns casais, né, gostam de viajar, outros de curtir um som automotivo, outros gostam de tomar um negocinho juntos por aí, né? É tanta coisa, ir à praia e tal, cada um com suas particularidades. Esses aqui, agora casados, irão curtir a noite Belvaux, que se chama, né, pra colar. Consumo automotivo e tal. Interessante. Sejam felizes. Nós aqui desejamos isso a vocês.
1: Olha, cinco advogados e uma advogada que foram indicadas pelo Conselho Pleno da OAB Tocantins no dia 6 de fevereiro para concorrer à vaga de desembargador destinado ao 5º Constitucional. Dos seis, apenas três serão escolhidos pelo Pleno do Tribunal de Justiça, que apresentará ao governador Wanderlei Barbosa a lista tríplice, onde a partir daí o chefe do Poder Executivo escolherá o que vai assumir a vaga de desembargador do Tribunal de Justiça. Por ser um cargo vitalício, a indicação deverá ser a mais transparente e justa possível para evitar a indicação de alguém que não preencha os requisitos exigidos. Por esse motivo, a vida pregressa de cada um está sendo investigada e avaliada com o objetivo de dar embasamento à escolha dos três que serão apresentados ao governador. Não apenas o advogado que concorre à vaga, estão sendo suas vidas reviradas sigilosamente. O ato investigatório também inclui seus familiares e suas atitudes. O conjunto de antecedentes, fatos, comportamento e histórico pessoal, ambos serão minuciosamente analisados. Esse é o momento onde o passado profissional, social e principalmente criminal vai influenciar na conquista do maior cargo jurídico do Estado do Tocantins. Por se tratar de renovação e realinhamento, a indicação da lista tríplice em 2026 deverá ser a mais escoltada da história da justiça tocantinense. Além de precisar ter mais de 10 anos de atividade, o advogado ou advogada concorrente deve ter notório saber jurídico e reputação ilibada. Análise da vida pregressa de familiares, como esposo e esposa, deve ampliar ainda mais a exigência para que um dos seis componha a lista tríplice e justifique sua chegada ao Tribunal de Justiça do Estado do Tocantins. Ou seja, durante quase 6 meses, os advogados e seus familiares foram investigados e seus históricos agora estão sendo submetidos à análise do Conselho da Magistratura, responsável por conduzir uma investigação sigilosa sobre os aspectos moral e social dos integrantes da lista que concorre à vaga de desembargador. Os seis advogados relacionados são Jadson Trindade, Parrião Júnior, Marcos Antônio, Assino Bezerra, Kelly Duval e Guilherme Trindade. Na próxima quinta-feira, o Pleno do Tribunal vai escolher a lista tríplice baseada no relatório do Conselho da Magistratura. Portanto, está aí, gente. Dia 6, a escolha da lista tríplice que será repassada para o governador. Aí o governador irá indicar um para ser o próximo desembargador do Tribunal de Contas do Estado do Tocantins. Tribunal de Justiça.
0: Tempo já esgotado aqui, eu iria passar o microfone, deixar teu microfone ligado novamente, para você falar da importância do Rotary Club e do Festival do Chope e os motivos pela realização do evento. Mas pode ser amanhã para a gente falar sobre esse social do Rotary aqui em Paraíso. Vamos lá, lá na região sudeste, o Maranhão d'Água de Coco está aqui mandando mensagem para a gente. A Maria...

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1: Olá, apaixonados pelo rádio, tudo bem? Bem-vindos a mais um programa Voz do Tocantins, que começa a partir de agora em mais uma edição. Edição de terça-feira, hoje é dia 4 de agosto de 2026. Que bom que você está aqui com a gente. Obrigado por nos acompanhar, obrigado por nos ouvir, por reservar um tempinho aí da sua vida para estar nos acompanhando. Seja em casa.

0: casa, seja no carro, no trânsito, né? No campo e na cidade, o rádio sempre tem voz e vez. E é isso aí. Faltam 149 dias para a chegada de 2027. A data é comemorativa. Hoje é dia do padre. Ao padre que nos acompanha, ó, o nosso obrigado por tantas coisas, pelas preces, obrigado pelas intervenções, obrigado pelos casórios, obrigado pelas rezas, enfim, é tanta coisa que o padre proporciona às famílias. E é isso aí, valeu pela existência, estamos juntos. Sejam felizes, padres brasileiros. Tô aqui com o Kojak e a Adriele. Kojak, bem-vindo. Adriele, bem-vinda mais uma vez.
1: Olá, Ataíde Rodrigues, Adriele Michelin, irmãos tocantinenses. Chegando nessa terça-feira abençoada, um dia ensolarado, ventos em todas as regiões do estado do Tocantins. O céu está claro, visibilidade está boa. E a partir de agora falamos aqui direto dos estúdios da Farcom, em Paraíso do Tocantins. E neste momento eu convido vocês para chegar para pertinho do rádio, aumentar o volume, porque está no ar o programa da família tocantinense, a voz do Tocantins. Olá, Adriele, ótima terça para você.
2: Olá, Kojak, Ataíde, excelente terça-feira para todos nós.
0: Seguimos agora com as principais manchetes do dia.
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0: Aqui com o AF Notícias, Irajá retira nome da convenção do PSD, critica trabalho de Laurês e pede intervenção nacional.
1: Olha, passageira denuncia importunação sexual em ônibus e Polícia Rodoviária Federal prende suspeito da BR-153, isso na região sul. O AF Notícias destaca essa reportagem.
2: E com G1 Tocantins, polícia identifica indícios de violência na morte de uma criança de 3 anos.
0: Lá em Alvorada, casal surpreende e chega ao próprio casamento com paredão de som e caminhonete cheia de bebidas, afirmou o surgiu.com.
1: E ainda o quinto constitucional, Tribunal de Justiça do Tocantins, tem importante missão em momento de renovação. É o que destaca também o Jornal do Tocantins.
2: E ainda com João Tocantins, homem invade casa de idosa, oferece cannabis e ateia fogo em objetos.
0: Aqui com o Norte, ciclista de 72 anos morre após ser atropelado por carro em rodovia.
1: Olha notícias de Brasília, porque nós estamos num período eleitoral. Urna eletrônica é patrimônio da democracia. Foi o que afirmou aí o presidente do Tribunal Superior Eleitoral, Nunes Marques. Isso é destaque do Correio Brasiliense.
2: E com Conexão Tocantins, Rede Municipal de Urgência e Especialidades supera 103 mil atendimentos.
0: Essas e outras a partir de agora.
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0: Olha, um bom tema para um debate salutar hoje aqui neste programa, né? Até falávamos em programas passados aqui, debatíamos sobre alguns momentos críticos vivenciados pelos membros do PSD aqui no Tocantins. São eles, Laurês Moreira e Irajá Silvestre Abreu. Irajá muito se aproximou de Laurês. Laurês que estava no comando da máquina pública do governo do estado. E em algum momento eu até explanei neste microfone, para quem se recorda. Para quem pensava que o Irajá estava morto politicamente, se enganou. Porque ele tendo o governador do seu lado, as coisas mudam. Pode ser aí um dos senadores novamente mais bem votados do Tocantins, e tá na cola do governador. Aí o tempo passou, muitas decisões foram tomadas por Laurês e Irajá ali junto, até que saiu uma liminar, uma decisão que colocou de volta no governo do estado o titular, aquele que foi eleito para ser governador, juntamente com seu vice, que é o Laurês Moreira. Com esse regresso, com essa volta aí do Vanderlei para o governo, automaticamente, Laureis volta a ser apenas, entre aspas, o vice-governador. Com essa volta, houve a volta de cargos tirados por Laureis Moreira. O próprio Laureis foi tirado do palácio, né? Vocês se recordam que o Vanderlei criou um espaço fora do palácio para o vice-governador.
2: Deu uma grande polêmica, né?
0: E a justiça mandou voltar porque ele foi eleito para ser o vice-governador. E o vice-governador tem que ficar no Palácio Araguaia. Aí, nós noticiamos recentemente podemos dizer assim, um bafafá que aconteceu lá. Essa questão antes das convenções partidárias envolvendo Irajá e Laureis. E o que eu te falei naquele dia, Kojak? Eu falei assim, há um risco pro Laureis aí, você se recorda?
5: Isso.
0: Eu falei para vocês dois aqui. E o Kojak falou, quem que é mais importante lá em Brasília para quem está lá, quem representa o partido e o próprio atual presidente da República? É um senador eleito e que ergue as bandeiras do presidente ou é o vice-governador do Tocantins que certamente não leva a essa? Você falou isso, né, Kojak? Aí o pessoal está comentando que o Irajá está desistindo da sua candidatura ao Senado, pelo contrário, eu não vejo isso. Há apenas alguns recados que ele destinou aí, através de uma carta à Nacional do partido, né? O que você acha que pode acontecer? Só recapitulando aquilo que eu falei, e te perguntando também, será que continua esse risco para o Laureis, então, e nada para o Irajá? Porque os dois estão no mesmo partido, e há uma salada, um misto de confusão nesse presente momento, antes mesmo da convenção partidária, né?
1: Olha, veja o detalhe, Ataíde e querida audiência. O problema do Irajá é o seguinte, porque não vai dar para se fazer uma intervenção em pleno processo de convenção do PST, até porque o presidente, a nacional, a direção nacional, não vai ter esse tempo aí hábil, né, para fazer mudança na questão do partido. Agora, o que está acontecendo? Irajá deve ter conversado com o Kassab ontem e ele pediu provavelmente um tempo aí para fazer uma análise. Então, nesse fato, o que está acontecendo? O Irajá, entendendo que com a entrada de Paulo Maluf, ou de Paulo Mourão, Paulo Maluf já aposentou, o seu neto é candidato a deputado lá em São Paulo. Então, o que que acontece? A preocupação, o senador Irajá tem afirmado que não tem medo de disputar a eleição. Mas isso é entre aspas, né? Porque esse fato dele agora ter falado para tirar todo o seu material, que ele não autoriza ninguém o seu nome para qualquer tipo de movimentação no dia de hoje, que é um pouco tardio, porque já foi feito todo o material fotográfico, né? Tá aí, os telões, essa coisa toda. A preocupação do Irajá, que ele tem afirmado que não tem medo de disputar a eleição, minha querida Adriele, querida audiência, é um medo, porque veja bem, quando ele anunciou a Ivete Lima, ele até anunciou, também ele relatou que pode ser também preconceito, porque ela é uma mulher negra, ela é uma enfermeira, enfim, então são detalhes aí que ele estava afirmando que pode ser isso também, racismo, né? Mas não é, não. É simplesmente porque a Ivete, ela não ia. O Irajá não ia correr nenhum risco dela passar dele na questão da votação. Agora, o Paulo Mourão, sim, já preocupa, porque o mesmo segmento de votos do Irajá é o mesmo segmento do Paulo Mourão, viu, Ataíde? Então, é esse aspecto aí que vê o descontentamento com o senador. Mas, como o senador é o detentor do mandato, ele é candidato automaticamente à reeleição, ele não vai ter que passar pelo crivo do partido. É sabido por todos que o Paulo Mourão é um petista radical e raiz, né? E automaticamente o Partido dos Trabalhadores pode